0: Eu acho que para o Vasco o mais importante nesse. Então, o Vasco tem esse problema, problema entre aspas, né? Que também é estar lutando contra o descenso no Campeonato Brasileiro e vivo em las Copas Sul-Americana, Sul-Americana e Copa do Brasil. Copa do Brasil vai enfrentar o Palmeiras, pero los juegos de Copa do Brasil serão solamente el final del próximo mês. Então, está muy lejos. Para que pense agora em Copa do Brasil. Pode muito bem se concentrar em Sul-Americana e Campeonato Brasileiro. Pero agora, devido aos últimos resultados, concentração do Vasco é solamente sair, distanciar-se de las últimas posições de Campeonato Brasileiro.
1: Ok, entonces podemos decir que Vasco, bueno, pues no es la prioridad, la Copa Sudamericana, sí el campeonato local. Y pues para ustedes en Brasil, ¿quién es favorito? ¿Cómo ven a Santa Fe en Brasil, para este partido?
0: Sim, para pelear com Vasco da Gama, hoje em Sudamérica, creemos que todas as equipes têm alguma vantagem. Sim, porque Vasco é uma equipe que passa por uma reestruturação dentro de campo e afuera também, em gestão. Câmbio de presidente, de mandatários. Agora estão falando sobre uma SAF com gente que também trabalha em Palmeiras. Então, há uma situação que avança de la cancha. Está também o Vasco da Gama prejudicando todo o sistema. Então, todos que jogam hoje contra Vasco têm uma certa vantagem por terem talvez um futebol um pouquinho mais estruturado, mais organizado. Qualquer organização um pouquinho melhor que Vasco, há que considerar que as equipes que los enfrentam são consideradas um pouquinho favoritas.
1: Opa, aí está, bueno, muy bien, meu irmão, meu amigo, meu cara, valeu sempre, amigo. A gente se fala depois, né? Então, obrigado aí, ó.
0: Vai, ô paulistano.
2: Cadierreiro.
0: Eu vou te falar. Ele fala muito de picanha, mas ele está se assemelhando mais ao pastel e caldo de cana. Depois você pesquisa aí depois.
1: É o pastel.
0: Pastel e caldo de cana.
1: É, eu gosto muito do caldo de cana. Também é cachaçinha, hein? É uma
0: Não, não
1: cachaçinha.
0: é esse não.
1: Não?
0: Não é esse não. É o caldo da cana puro.
1: Ah, não. Eu
0: Nada.
1: não gosto
0: Não.
1: couro. Eu gosto com álcool, cara. Eu gosto aí do cachaça, meu amigo. Pero a
0: Tá
1: gente
0: bom.
1: se fala. Muito obrigado, Frank. Abraço grande e forte, hein?
0: Abraço a todos vocês. Obrigado pela gentileza.
1: Ahí estaba Frankie Fortis hablándonos de Santa Fe. Entre otras cosas, dijo que pues, para ellos Santa Fe favorito. Dice él que esté mejor
3: Que
1: organizado
3: cualquier
1: que
3: equipo que
1: Vasco.
3: hoy enfrente a Vasco
4: Va a ser favorito.
3: va a ser
1: No
3: favorito.
1: estoy de acuerdo.
4: Porque está en proceso de
1: No estoy de
4: reestructuración.
1: acuerdo.
4: En
3: Y no
4: todos
1: traen,
4: los niveles
3: y
4: están
3: no traen a
4: reestructurando.
3: cinco titulares.
1: Nos están queriendo mufar.
4: El
2: No, al
4: favorito es
2: contrario.
4: Santa Fe.
2: Al
1: Nos están
2: contrario,
1: mufando.
2: lo dijimos, Santa Fe favorito y obligadísimo a ganar.
1: Nos quieren
4: Total.
1: mufar, ¿eh? Nos quieren
2: No,
1: mufar. Bueno,
2: no, al
4: ahora sí, si
2: contrario les
4: había un
2: están.
4: Vasco da Gama
1: No,
4: ganable,
1: no,
4: este sí
1: no,
4: la digo,
1: no,
4: es este.
1: no.
4: Este sí lo digo. Este
1: No,
4: sí lo digo porque
1: no
4: Santa Fe tiene
1: trae
4: que
1: los
4: ganar.
1: titulares, de
4: Hay que
1: verdad.
4: aprovechar, el
1: No.
4: momento en el que está Vasco da Gama.
1: Vamos a tener al
4: Una
1: señor Lozano
4: papayita tienen ahí para.
1: desde el centro de entrenamiento de Independiente Santa Fe a hablar Pablo Repeto y un jugador. Lo vamos a tener más adelante. Pero yo quiero saber qué pasó con Montoya en la Fórmula 2 de
4: Ay,
1: Italia.
4: Dios
2: Ay,
4: mío, qué fin de
2: Montoya.
4: semana duro. Otro para olvidar de Sebastián Montoya. El tema de ese carro Prema, muy complicado. La verdad, el tema del motor, sobre todo Juan Pablo Montoya lo dijo esta semana.
2: El
4: El
2: car.
4: tema del motor del Prema está complicado. No les está dando las prestaciones que necesitan para que él pueda defenderse y atacar. Es que ya antes uno veía que si Sebastián Montoya tenía un mal momento en la clasificación. En carrera igual el ritmo de él, el talento y la velocidad la tiene para ir hacia adelante y siempre pasaba hasta 10 carros. Varias carreras donde terminaba haciendo 10 sobrepasos para meterse en puntos. Pero últimamente lo que hemos visto es que ya no va para adelante en las carreras, sino para atrás.
1: ¿Cómo?
4: Arranca en una posición y termina siempre más abajo. Y es porque el carro no está. Y le pasa a él y le pasa a Mari Boya, su compañero de equipo. Prema ya no es lo que era antes, que era...